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1: De seguido escoitamos Across the Hills, da escocesa Ian Campbell Folk Group.

Dos Fogerty, da Creedence Clearwater Revival, podríamos escoller moitas neste concepto de música de estrada. Fixémolo con Born on the Bayou. A música da tua vida, Radio Voz. Seguintes convidados, Three Dog Night. Shambhala.